5, R.E.M., Lose My Religion, o baú da Mix continua aberto, porque aqui lembranças boas nunca saem de moda, né? 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Bora pro intervalo comercial curtinho e na volta.

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0: Ana Júlia, Los Hermanos. Se liga aí agora, aquele kit Nicoboco com boné e camiseta tá saindo aqui pro Ivan Evaristo, final do fone 5315. Ivan, parabéns. Aguarde que a equipe da Mix vai entrar em contato contigo. Acabou.
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0: Mix 11.7, excelente fim de noite pra você de quarta-feira. Tamo de volta aqui na Mix e a partir de agora tem o Mix Acústico, a trilha sonora perfeita pra você dar aquela relaxada no seu fim de noite.
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1: Mix 11:22, Jason Mraz and Yours fechando o Mix Acústico dessa noite de quarta-feira. Amanhã cedinho tem mais.
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0: Just the Way You Are. Depois do intervalo tem muito mais pra você curtir aqui na Mix.
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Mix, essa é a hora em que a gente dá um plus na programação. É o Super Mix trazendo muita música legal. Essa edição acabou, mas fica ligado, fica ligada que a qualquer momento estamos de volta.

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0: doce e forte, cheia de emoção, de mágoa e abrange todas as facetas da vida. O novo trabalho da Miley será lançado no dia 18 de setembro, tá bem perto. 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

0: a cidade que você mora e o som que você quer aqui no 11983408000.
1: Bom dia, Rádio Hicks. Eu sou o Frank aqui de Mendonça. Queria pedir uma música da Lady Gaga, Alejandro. Queria oferecer para todos os motoristas desse Brasil. Obrigado.
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0: Mix agora 8h14, a Taylor Swift Anti-Hero.
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0: É um programa de pedidos musicais da Mix rolando pra todo o Brasil, esperando você participar. Tô de olho nas notificações aqui, muito

0: 3240-8000. Vamos abrir mais uma notificação aqui, ó.
1: Bom dia, Rádio Mix. Aqui é o Marquinhos de Santo Antônio de Lavejar, Mato Grosso. Toca pra nós aí Guns N' Roses, Knock Heaven's Door.
0: Valeu, Marquinhos. Um salve aí pra esse estado fantástico que também tá sintonizado aqui na Rádio Mix, o Mato Grosso. E bora de classe.

0: agora 8h22, Marcelo Falcão com o Chorão Legado.
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0: Participe também, grava o seu áudio e indica o som que você quer pra essa manhã de quinta-feira. 11 9 8 3 4 0 8 mil. Manhã de quinta, mas tenho certeza que você tem um som de primeira pra indicar aqui pra gente. Bora.
2: Fala, galerinha da Mix, aqui é o Denis de Curitiba. Turista de aplicativo aí, sempre com a Mix embarcada aí, todos os dias positivo. Queria pedir uma música aí do Justin Timberlake, What Goes Around. Então, um abraço a todos aí, tamo junto.
0: Obrigado, Denis. A Mix embarcada, hein? Então, já que tá embarcada, bora tocar o som dele aqui, What Goes Around. Eu falei, hein? Eu falei, som de primeira, tá vendo só?
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0: 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Mix agora 8h32. Já voltamos com o Pede no Zap. É só você pedir o som que você tá afim. 11 9 8 3 4 0 8 mil. Grava o seu áudio.
1: Bom dia, Mix. Aqui é a Aline de hoje fora. E eu gostaria de ouvir Bon Jovi, Live On Play.
0: Juiz de Fora, em Minas Gerais, cidade também sintonizada aqui na Rádio Mix. Aline, obrigado por esse clássico, viu? Uma das músicas mais queridas, mais famosas do Bon Jovi, lá de 1986.
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0: no nosso WhatsApp aqui, 11 9 8340 8000.
1: Bom dia, Mix FM. É a Jennifer de Porto Alegre. Eu gostaria de ouvir Swing do BTS. Obrigado.
0: Obrigado a você, Jennifer. Uma simpatia, hein?
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0: Bom dia, Mix. Aqui é a Juliane Daniela Lavecchia. Gostaria de desejar um bom dia a todos e escutar a música Wishing Here do Pink Floyd. Um ótimo dia a todos. Eu sou de São José do Rio Preto, interior de São Paulo. Um beijo.
1: José do Rio Preto, cidade também sintonizada aqui na Rádio Mix, Juliane e Daniel. Obrigado por esse clássico, hein? Vários clássicos aparecendo aqui.

0: Mix agora 5 para as 9. Pink Floyd, Wish You Were Here.
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0: Fechamos e muito bem. Mais um pede no zap. Obrigado você que ouviu e participou.
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0: Mix agora 9:25, Wiz Khalifa com Charlie Puff, See You Again.
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0: Mix agora 7:07 é o Imagine Dragons Believer. 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Ó, estreia hoje nos cinemas de todo o Brasil o filme Minha Melhor Amiga, uma comédia que conta a história de duas amigas com 50 e poucos anos que resolvem viajar juntas pela Europa após as filhas partirem para um intercâmbio. E elas vão entrar numa jornada cheia de aventuras, confusões e amores também. O roteiro foi inspirado na amizade real das atrizes protagonistas, a Ingrid Guimarães e a Mônica Martelli. O filme Minha Melhor Amiga está em cartaz nos cinemas. 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
1: Mix the songs de Dave and Sam's Rain Dance. Faltando 5 minutos para as 11.
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0: Mix agora 3:05. Vamos lá para mais uma edição aqui do Super Mix. 40 minutos de música sem nenhum intervalo. 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

0: muito mais músicas aqui na sua tarde de quinta. Segura.
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0: Esse é o Skank Acima do Sol. Já já a gente volta com as quatro músicas mais legais de hoje.
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0: 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Mix agora 5:04, tá começando mais uma edição do Top Mix e as mais pedidas de hoje, as mais legais, as escolhidas por você, a quarta posição, chega com Anitta e Alexandre Carlo. Abre caminho.

0: 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Mix agora 5:10, vamos lá voltar ao ano de 2002, recordar um grande sucesso desse ano, uma das mais pedidas foi Eminem com Lose Yourself, você lembra?
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1: Mix agora às 5h20, os Vagalumes aqui do YouTube, Martin Garrix, Fireflies, primeiro lugar no Top Mix.
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1: E a Miley Cyrus anunciou que vai lançar um novo álbum. O disco deve se chamar Bem Persuasive.

0: mas também tem mágoa e sonhos loucos. A cantora terminou o texto falando que espera que todos amem esse novo disco. O álbum Bass Persuades, o novo da Miley Cyrus, chega às plataformas digitais no dia 18 de setembro.
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1: Brasil, Kevin vem. Começou o programa de hoje. Que vinho é esse na sua mão, Caco?
3: Ah, não sei, a produção me entregou aqui em minha mão.
1: Uma garrafa de um vinho gostoso.
3: É, cara, pode falar.
1: Gostoso.
3: É gostoso.
1: Pra chuchu, que esse vinho é esse?
3: Esse aqui eu acho que é um vinho verde, né? Ele é proveniente de Portugal. Essa marca tá aí, né, desde 1939, então diria que é uma boa safra. Aliás, Gi, eu tô ligado que você entende mais de vinho do que eu. Esse vinho é bom?
1: É bom.
3: É bom demais.
1: Ele é ótimo, mas assim, você vai beber o vinho sem a taça? Não, a taça tá aqui também.
3: A taça tá aí?
1: Ah, Caco, tem mais coisas dentro dessa caixa. Você viu quanta coisa tem nesse kit?
3: Tem tá coisa aqui? Pra caramba aí, só coisa chique, hein?
1: Gente do céu, vocês não têm ideia do kit que tá aqui com a gente pra presentear você que tá aí do outro lado no Mix Tudo. Você tá no trânsito, você tá em casa, você tá ouvindo a gente pelo aplicativo, você tá no YouTube, estreando hoje nos cinemas, Minha Melhor Amiga, esse filme, e aí por conta dessa estreia magnífica, a gente vai presentear você com convites pro cinema, que eles estão aqui na minha mão, o Caco tá mostrando ali a capa da caixa, a tampa da caixa, Minha Melhor Amiga, e dentro dessa caixa vai muitos presentes pra você, não só assistir o filme, como também viver essa experiência depois na sua casa, com memórias, tomando esse vinho com alguém especial. Se liga, galera, esse filme conta a história de duas amigas com os seus 50 e poucos anos, que resolvem viajar juntas pela Europa, depois que as filhas delas viajam pra Portugal pra estudar. Então você imagina, já vai preparando aí aquela amiga pra você viver uma experiência inesquecível no cinema e depois com o kit que a gente vai presentear você. Mas Caco, ora, como eu faço pra participar e concorrer esses convites e a esse kit?
3: Calma, Giza, é muito simples. Basta você entrar no Instagram e digitar @mixtudonamix, já segue a gente lá, né? Óbvio.
1: É.
3: E aí você vai mandar a sua DM com uma mensagem de áudio dizendo...
1: Dizendo o quê?
3: Eu quero o kit filme Minha Melhor Amiga. Tá fácil, né? Repetindo, você vai ter que falar em áudio pra gente na DM do @mixtudonamix no Instagram. Eu quero o kit do filme Minha Melhor Amiga. E tá
1: Exato.
3: Feito, tá concorrendo.
1: Feito isso, tá concorrendo. No final do programa a gente entrega, beleza? É isso? A Yas falou que não.
3: Falou que não.
1: Já que ela falou que não é isso, ela vai falar.
3: Não, ela vai falar agora, como é que é?
1: Ah, não é isso não?
3: É o quê?
4: Além de mandar, esse, falando isso no final,
3: tá,
4: tem que participar do tema. Qual que é o tema?
1: Yas nem esperou. Yas ansiosa.
3: Ela aprendeu com você, ela disse, a bola tá quicando, ela já foi.
1: Yas é muito engraçada. É que assim, se você mandar só um áudio falando isso, não adianta. Você vai ter que participar do programa. Sabe por quê, Caco?
3: Por quê?
1: Hoje é quinta-feira, dia de nostalgia. E a gente vai voltar no tempo, na nossa época de criança, pra dizer o seguinte. Quem era o seu ídolo lá naquela época? Já vou adiantando.
3: Qual que era o seu?
1: A Angélica.
3: A Angélica?
1: Eu amava a Angélica.
3: Mas você não tinha a boneca da Angélica. Eu já te falei a parada.
1: Não tinha, porque mano, tinha uma boneca.
3: É, mano, essa boneca saía andando sozinha de madrugada. Você era
1: Meu louco. Deus do céu, não. Eu só adorava mesmo o programa da Angélica.
3: Uhum.
1: Claro que também era muito fã da Xuxa. O que mais que eu era fã? Não sei, tem tanta
3: Mara
1: gente.
3: Mara Maravilha?
1: Mara Maravilha!
3: É.
1: É a turma das crianças. Mas aí, acho que ela colocou uma lista aqui dos possíveis ídolos das crianças da época, né? Por exemplo, Patati Patatá, os dedinhos da Eliana. Os dedinhos da Eliana.
3: Eu não sei o que você tá falando.
1: Você lembra dessa música?
3: Eu não lembro desse momento.
1: É, pô.

0: Jiggy Jiggy Joy Cowboy, Sandy Júnior, muita gente também.
1: Jiggy Joy Cowboy ou Popoy? Eu sempre achei que era Popoy.
0: É Boboy? É Boboy ou Cowboy? Bom, enfim, não sei.
1: Sei lá.
0: Eu achava que era Cowboy, né?
1: É.
0: E tem a turma do Balão Mágico, a turma da Mônica, sei lá, um apresentador, uma atriz, um ator, um filme, uma série. Por exemplo, eu assistia muito Blossom. Claro que a Yas não vai saber que ela nasceu ontem, ela é muito jovem. Mas eu quero saber de você que tá aí do outro lado, né, Caco?
1: É isso.
0: Pra gente.
1: A gente quer saber, e aí, quais eram seus ídolos de infância? Eu já tenho o meu, posso falar? Não, segura um pouquinho, né? A galera vem
0: não,
1: depois.
0: Não, você vai falar, eu falei
1: não,
0: um monte.
1: Não, calma, que o meu é espetacular.
0: Ah, não.
1: O meu era o cara, o ídolo.
0: E tá bom, segura.
1: Espetacular. Mas a gente, obviamente, quer saber de você. E aí, quais eram seus ídolos da infância? Manda pra gente no @mix, tudo na Mix. Manda no giza.com também, conta a sua história. E de quebra, de novo, você pode participar e concorrer aqui do, né, do kit Minha Melhor Amiga.
0: É.
1: Basta você mandar aí, né, a sua história no @mix, tudo na Mix e falar a frase final, que eu não vou repetir, porque eu já falei 200 vezes, senão ficou prolixo aqui.
0: É isso.
1: Mas a gente quer ouvir você e cola com a gente na live também, que já tá lotado aqui, meu.
0: Exato, esse programa tá muito especial, teremos uma baita convidada que vai entrar já nos estúdios, já tá aqui no bastidor, né, da Mix, andando por aí, tomando aquele café e tá se preparando pra entrar ao vivão com a gente aqui. Se você gosta de bastidor, entra agora no youtube.com/@mixtudonamix pra resenhar com a gente e, claro, participar do programa também, conversando ali. E manda áudios. Eu vou repetir mais uma vez. Fala aí o seu ídolo da infância. Contou lá no @mixtudonamix? Pode mandar no meu também, no giza.com, se você quiser, no @cacograndino. Mas assim, a gente gosta mesmo que você mande no @mixtudonamix, que já tá na mão da Yas e ela vai selecionando os áudios. E aí, no final, o Caco falou que não ia falar mais, mas eu vou te dar uma força, tá? No final da sua participação, você vai mandar a frase: eu quero o kit do filme Minha Melhor Amiga. Ai, qual é o nome do filme, Giza? Às vezes eu esqueço. Minha Melhor Amiga. Todo mundo tem uma melhor amiga. Se você também tem uma melhor amiga, é esse o nome do filme. Então manda aí que você quer esse kit. Demorou?
1: Demorou.
0: Não tem mais como esquecer, né?
1: Não, acho que não.
0: Fala aí qual é o seu ídolo.
1: Ah.
0: Spoiler.
1: Spoiler?
0: É.
1: Cara.
0: Ele era
1: um palhaço.
0: Ah, Caco, contou
1: Mix tudo.
0: É o Bozo.

0: preocupações que você tem hoje. Mas se eu te disser que hoje eu vou te levar lá para aquela época, na época em que tudo era fácil de resolver. Parece que não tem saída. Mas aí a Giza fala, vem aqui, deixa eu pegar na tua mão, que esse boleto não te pertence. Pelo menos esse valor não, né, Donato?
1: Boa noite.
0: Não é verdade?
1: Boa noite, Mixers! Ai, ai, ai. Esse valor não te pertence.
0: Esse valor não te pertence, cara.
1: É que um joelho ralado dói bem menos que um boleto não pago.
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0: Ó, não quero mais pagar a dívida que não é minha, tá, Donato?
2: Não vai. 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
1: Mix 618 Coldplay Yellow. E hoje a gente tá falando sobre o seu ídolo da infância, né? O Caco, cara, ele mandou aqui agora há pouco. Na verdade, eu falei que o ídolo dele era o Bozo.
2: É. Não controverso, foi? Sim, mas eu gosto
1: Bozo.
2: Dele.
1: Aí eu falei, ah, não, a minha ídola nem é da infância, tem a ver com Bozo, mas é Buzi, é a Isa. Conhece, Caco?
2: Meu, ó, conheci esses tempos e vou te falar, tá fazendo assim...
1: Você tá maluco.
2: Um baita de um sucesso com a galera, né?
1: Isa, seja muito bem-vinda, cantora, compositora, apresentadora, atriz!
3: Gente, que introdução é essa? Me senti uma superstar agora.
1: Mas você é, ó a fanbase que tá aqui te esperando. Gente. No youtube.com/@mixodamix. Mix, sua primeira vez na Mix, como é que você tá se sentindo?
3: Eu tô muito feliz de estar aqui com vocês, só posso agradecer por me receberem tão bem aqui, vai ser muito gostoso e muito obrigada a todo mundo que tá ouvindo a gente, aos fãs aqui também que estão acompanhando a gente online, tenho certeza que vai ser muito, muito, muito incrível.
1: A gente tem uma missão hoje.
2: Temos
1: uma missão. A missão hoje, galera, pra você que tá no carro, que tá em casa, você no Brasil inteiro, a gente sabe que o Mix Tudo, ele alcança lugares assim, incríveis, né, do nosso país, e a gente tem uma missão hoje, que é levar o trabalho da Isa pra cada cantinho desse Brasil, pra quem não conhece, conhecer ela que tá despontando nas paradas, conquistando o coração de muita gente, agora principalmente criança.
3: Sim.
1: E é por isso que a gente fez esse tema de hoje, né, o ídolo da infância.
3: Sim.
1: Foi por acidente ou você tinha essa intenção de conquistar esse público que pra mim, cara, é o público com o amor mais genuíno do mundo?
3: Então, em primeiro lugar, obrigada, fiquei muito feliz de ouvir isso, pra mim é uma honra estar aqui, acho que contando toda a minha trajetória, né, enfim, tudo que eu vivi ao longo desses anos, é muito especial estar aqui, realmente a realização de um sonho, então obrigada por me receberem com tanto carinho. E não era a ideia, não era a primeira ideia, eu comecei a lançar as músicas de forma assim, mais forte em 2022, e nenhuma das letras, e até se vocês ouvirem, nenhuma das letras é letra infantil.
1: Pois é, ó, vamos subir o som? Mas é muita luz, talvez seja isso. Olha as cores que ela tá usando, Caco.
2: Verdade, né?
1: Reflete muito brilho e isso atrai pessoas do bem, cara. Não que...
3: É.
1: Calma, entendam o que eu tô querendo dizer. Não que existam pessoas também que, né? Não, mas eu acho que isso atrai um pouco essa energia pura da criança, né?
3: Sim, total. E assim, então não era o objetivo, mas eu acho que se conectou de uma forma muito forte. E uma coisa que tem acontecido é que o meu trabalho, ele cresceu um pouco mais em 2023. Eu iniciei os shows, minhas primeiras turnês em 2024. E aí, tô fazendo turnês ao longo desses anos e a galera tem crescido comigo. Então, é muito louco. Eu tava até comentando antes que às vezes eu vi a galera chegando tique-tiquinha e agora eles estão maior que eu, entendeu?
1: Olha que coisa doida. A música é uma surpresa sempre, né,
2: Caco? A música é uma surpresa, mas isso é muito legal porque é exatamente o que você falou, né? A música dela transmite alegria,
1: muita
2: transmite
1: alegria.
2: Coisas muito boas e isso se conecta muito com essa geração. E eu vou te falar, é um dos públicos mais autênticos que tem. Então,
3: super.
2: Se você conquista essa galera já logo no começo, eles vão te acompanhar, você pode ter certeza, ao longo da sua carreira toda, Isa.
3: Nossa, demais! E eles, gente, eles vão em todos os shows, tá? Eles vão em absolutamente todos os shows, eles estão presentes. Eu mandei o link aqui pra eles assistirem a live e a galera tá ali. Então é muito gostoso ver isso, assim. Eu me sinto muito abraçada por esse público. Eu sempre digo que se não fosse por eles, eu acho que eu não teria realizado nenhum sonho até agora. Então só tenho a agradecer mesmo e quero que cheguem cada vez mais gente, né?
1: É isso. Gente, a gente vai para um rápido intervalo. A gente segue aqui na live no youtube.com/@mixtudonamix. Enquanto a Isa não tava no estúdio, eu falei pra fanbase dela que tá aqui em peso no YouTube. Mas gente, manda pergunta que a gente nem imagina. Vamos surpreender a Isa. Então chegou esse momento, fanbase. Tá na hora de mandar uma pergunta atrás da outra pra gente com o intervalo, a gente volta já já. E você aqui do Dial, manda um áudio aí pra gente dizendo o seguinte: quem foi, quem era, quem é até hoje, né? Pensando na memória afetiva da sua criança, o seu ídolo ou a sua ídola. Conta pra gente lá no @mixtudonamix. E se você quiser ganhar um presentaço do Mix Tudo hoje, manda no final do seu áudio: eu quero o kit do filme Minha Melhor Amiga, que tá aqui na mão do Caco. Caco, vamos metralhar agora? Vamos perguntar uma coisa atrás da outra?
2: É agora.
1: Vamos lá.
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1: Mix 633, Starboy, Sonzeira, né? The Weeknd e Daft Punk. Gosto, Caco. E eu acho que na minha infância eu também gostaria desse tipo de música. E você?
0: Com certeza. Pô, tem um The Weeknd enquanto eu era criança. Pensou, mano? Ah, mas tiveram outras coisas muito boas também, né?
1: É, né? Será que a nossa... Pode falar.
0: Eu comecei, lembro que eu te falei que o primeiro disco que eu ganhei, acredite se quiser, sabe de quem foi?
1: Quem?
0: Spice Girls.
1: Oh,
0: é verdade.
1: Era
0: exatamente isso aí. Fazer o que ela tava cantando lá, mas eu achava legal, achava bonito, pô, as músicas eram bacanas. Aí depois meu irmão falou, não, vem cá, o irmão mais novo. Aí ele me deu ali um CD do Metallica, depois veio um Alice in Chains, depois um... Aí começou, né?
1: É, galera, é muito da hora, né? A gente relembrar quais foram as nossas referências também enquanto criança. E a Isa, nossa convidada de hoje. Isa, seu ídolo ou sua ídola da infância?
2: Nossa, eu acho que tiveram várias, mas a sua história me lembrou uma história que o meu primeiro CD que eu ganhei da vida foi da Lady Gaga.
0: Olha... Começou bem.
2: Sim. Ah, eu era uma amante de divas pop. Eu gostava muito da Lady Gaga, eu ganhei o CDzinho.
1: É.
2: E eu tinha um radinho, assim, no meu quarto azul. E aí eu colocava as músicas da Lady Gaga pra tocar. E eu amava a Madonna também.
1: Ai, olha, ótimas referências. E você que tá ouvindo o programa, ó, a gente tá aqui com você também. Tanto na live, quanto aí no dial, tá? Você que ouve a Mix nesse Brasil todo. Seja muito bem-vindo e bem-vinda ao nosso tema. Você pode responder no arroba Mix Tudo na Mix. Seu ídolo ou a sua ídola de infância? Temos áudios, vamos lá.
0: Bora.
3: Eu quero participar
1: Vamos.
3: Do kit da minha melhor amiga,
1: ah,
3: porque eu acreditava que a Angélica era minha melhor amiga. Eu tenho até uma pinta igual a dela.
1: Mentira.
3: Olha só.
1: Nossa. Ela que
0: essa é nova.
1: Pinta, mas será que é real?
0: Eu não sei.
1: Meu
0: pode
1: Deus,
0: ser,
1: manda
0: né?
1: uma foto lá, marca a gente no arroba Mixudo da Mix. Isa, você também pode comentar os áudios com a gente, tá?
2: Perfeito,
1: vambora,
2: perfeito.
1: Vambora, mais um.
4: Fala, galera da Mix, oi, Caco. Oi,
0: Olá.
4: Isa, boa noite. É, Letícia Alecrim aqui de Belém do Pará, voltando do trabalho, ouvindo o programa. E me deparo com a pergunta, quem foi meu ídolo na infância? Gente, não tem outra, foi a Maísa. Tenho 23 anos,
1: Maísa.
4: A Maísa tem 24, eu acredito. E foi massa crescer com ela e acompanhar ela. Quando eu era criança, eu queria ser ela. Ela foi a minha ídola de infância, gente, a Maísa, a diva, a criança mais especial do Brasil. Nessa época não tinha outra, então
1: não tinha outra.
4: É, digo
1: nessa
4: que
1: época.
4: É ela. E eu quero ganhar o kit do Minha Melhor Amiga.
1: Aê!
4: E tô torcendo.
1: Tá concorrendo. Caco, você percebeu uma parada, né?
0: Percebi
1: você
0: que
1: percebeu.
0: A gente tá velho.
1: A gente tá muito velho, sabe
0: é.
1: Por quê? A nossa ouvinte tem 23 anos, é fã da Maísa. A Yasa, nossa produtora, tem 23 anos, ficou assim, ó, eu, fã da Maísa.
2: Eita,
1: a
2: eu
1: Isa também.
2: Também.
1: E sabe qual que é? Foi o nosso ídolo?
0: Qual?
1: Praticamente o bisavô da Maísa. O Silvio.
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1: Gente, essa música da Pitty na sua estante é muito Clube dos Corações Partidos, né?
2: Sara, gente, é porque eu tô emocionada aqui.
1: E a nossa convidada de hoje, cantora, compositora, tá com um álbum incrível, tá conquistando o Brasil todo. Se você não conhecia, você tem que conhecer a Isa. Qual que é o seu arroba, Isa?
2: Meu arroba é Isa Buzzi, Isa com S, Buzzi com dois Zs.
1: E eu falei esse lance aqui do Clube dos Corações Partidos, gente, porque tudo que ela tá fazendo é uma história...
2: Tá real.
3: É a vida real.
1: Aí eu perguntei pra ela se tá tudo bem com o coração dela. Ela falou, agora tá.
2: Neste momento, sim. Mas não esteve muito, não.
1: Não esteve, não.
3: Então, o que... Aquele pedaço da sua história que você não tava muito bem, tá nessa websérie, certo?
2: Tá,
1: é uma websérie,
2: tá.
1: É um álbum, é tudo?
2: É tudo, é imersivo. É pra você entrar e se sentir no universo do CCP. De fato.
1: Agora me fala uma coisa. Quem provavelmente vai dar muito match com essa história? Aquele release, rapidamente, sabe? Tipo, descreva isso antes da gente ir pro intervalo.
2: Quem vai dar muito match é quem gosta de pop, mas também ama um rock, porque não falta rock nesse álbum.
1: Uau.
2: Quem é um pouco rebelde por dentro, sabe? Que tem aquela vibe, assim, que quer falar coisas que nem todo mundo quer ouvir.
1: Uau.
2: E quem já teve uma decepção, não precisa ser amorosa, de fato, mas com algum amigo, sabe? Familiar, que tem uma decepçãozinha ali que precisa cantar na frente do espelho umas 3 horinhas pra liberar. Você vai gostar.
1: Faltou só uma coisa. E quem tem coragem também pra assumir tudo isso, porque o mundo vive isso!
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0: Brasil e tamo de volta.
1: Mix
0: com a Isa Buzzi, que tá aqui, né? Dividindo um pouquinho da vida dela, da carreira com a gente. Mas a gente tava falando aqui, antes pro intervalo, né? Até brinquei que a música da Pit na sua estante combina bastante com o Clube dos Corações Partidos. Porque
2: super.
0: É sobre isso, né? O novo trabalho dela. Mas o mais da hora é que também ela fez, Caco, uma minissérie disso.
1: Ganhou
0: na verdade, vídeo, imagens.
1: Então, é uma websérie que você tá fazendo nas suas redes sociais, é isso, né, Isa?
0: E a gente queria entender, em vertical, o formato, conta tudo.
2: O formato, ele é vertical, são 84 episódios. E a ideia surgiu porque eu vi que a galera gostava muito de saber a história por trás das músicas.
0: Então, exato.
2: Falei, por que não criar uma série inteira? E por mais que ela seja uma série vertical e de rede social, eu sou muito fã de cinema. Então, eu quis muito trazer esse universo meio cinematográfico pra série. Então, assim, você olha pra ela, ela tem uma carinha, assim, de filmezinho.
0: Eu vi uma pegada um pouquinho nas redes sociais. Eu acho que essa música, ela traz um pouquinho da essência, ó. Muita cor, muita coisa acontecendo, né?
2: Sim.
0: Muitos jovens.
2: Muitos jovens.
0: Eu acho que tem uma energia assim, não tem?
2: Tem, é bem essa vibe. E eu acho que essa é uma música meio rebelde, assim, sabe? Que você ouve, você fica
0: na.
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0: Meio malhação da nossa época, sabe?
1: É. Tô ouvindo aqui também. Eu sinto cheiro de rock também aí.
2: Tem.
0: Você sabe do que a gente tá falando quando a gente fala malhação?
2: Não, né? A malhação da Globo.
0: Ah, tá, que bom.
2: Não, sei, calma. Calma lá, Kiri,
1: né?
0: É. Ó, a Isa tava falando aqui, ela elencou 5 divas pop que o Caco pediu pra ela fazer. A gente vai colocar no @mixtudo na Mix. E ela começou a trazer 5 artistas do rock que a gente vai colocar também. Quem tá na live já sabe que ela já elencou duas bandas, né? 2 artistas. Mas essa música tem um rock aí, ó. Caco, você que é baixista. Fala
1: inclusive
0: aí.
1: Esse riffzão, ó. Bam, bam, bam. Isso é o baixo com distorção, né?
2: Sim.
0: Olha o Caco.
2: Ei, quem criou esse riff
1: um pouco,
2: foi,
1: né?
2: Ele, olha.
1: Olha lá, tá vendo?
0: Aê, quem? Qual é o Marcos?
1: Não é nenhuma distorção, isso é um fãs mesmo, né?
0: É o
1: fãzão.
0: É o Marcos?
2: É o Marcos.
1: Seu produtor.
0: Aê.
2: Ele é meu empresário.
1: Empresário. Mas então, é músico também. Você é baixista, né?
0: Olha.
1: É o quê?
0: É o quê?
2: É guitarrista.
1: Você é guitarrista?
0: Sobe o som pro Marcos. Nossa, é muito da hora. Diferente também, hein?
1: Diferente, tem coisa boa aí, hein?
0: Eu gosto dessa pegada diferente. Vamos lá, Isa, Buzzi, mais rock ou mais pop? Você.
2: Nossa, eu sou mais rock.
1: Tá vendo? Na atitude no palco, você vai ficar com mais aquela presença mesmo, né? Do roqueiro.
2: Eu gosto muito do universo, do pop, da dança, da coreô, do figurino, do balé. Mas no fundo, assim, sabe?
0: Tem isso um quer rock. Dizer que, gostando mais de rock, você estará no Rock in Rio? Yeah!
2: Yes!
0: Estará, né?
2: Estarei. Faltam 8 dias pra eu estar naquele palco. Babado!
0: Babado, já pensou, Caco, Isa lá levando uma galera,
2: gente,
0: muito jovem.
2: Com calor, que isso?
0: Grandes bandas, grandes nomes nesse festival e você vai estar lá pela primeira vez.
2: Que emoção, pela primeira vez, um convite assim que eu não esperava e fiquei muito feliz, uma emoção.
0: Como foi?
2: Nossa, foi surreal, assim. Quando eu soube da notícia, eu perguntei de que ano seria. Foi minha primeira reação.
1: Como, pera, chegou comigo. Ah, 2046, talvez. Imagina.
2: Vai ser espontânea. Chegou pra mim e falou assim, ai, vai ter Rock in Rio. Nossa, que incrível. De que ano? Não tinha entendido, assim. Pra você entender o quão distante era pra mim.
0: É.
2: Eu venho numa cidade que eu lembro que o meu irmão foi pro Rock in Rio uma vez. E foi o acontecimento do nosso ano. Ele levou um jacaré inflável pro Rock in Rio. E ele levantava pra gente lá de Schroeder ver.
0: É muito legal você falar isso, Isa, porque, poxa, São Paulo, BH, Rio de Janeiro, a gente tem grandes, né, cidades no nosso país, mas a gente tem que lembrar que o Brasil, cara, tem lugares que, coisas que vivem em grandes centros é muito impossível, na minha cidade também. Você falou a sua cidade, não é?
2: Sim.
0: Qual é o nome da sua cidade?
2: Schroeder.
0: Schroeder! Vencemos! Ela vai tocar no Rock in Rio, cara!
2: Muito massa! Então, enfim, é uma loucura pra mim estar naquele palco. É a realização de um sonho, de esforço, de trabalho, muita conquista, assim.
0: Como é que tá esse coração, né, Caco?
1: É, eu
0: Caco
1: imagino,
0: já tocou,
1: sim,
0: né? O Caco
1: já,
0: sabe
1: já.
0: O que
2: qual,
0: é, né?
2: Qual foi a sua sensação no palco? Eu tenho muita essa curiosidade.
1: É, cara, é difícil, né? Porque todo mundo pergunta isso, né? Como é que é estar em cima do palco?
0: Fala aí, Caco, você
1: eu
0: já viveu
1: que...
0: isso.
1: tem alguns, principalmente quando você sabe da importância daquilo que você vai fazer, sim, por exemplo, você tocar no Rock in Rio, uma das coisas mais, é tipo você dar um check na sua carreira, né?
2: É óbvio, é um sonho baita de qualquer check. Artista.
1: Só que no momento você, pô, você fica ali se concentrando pra entrar, sabe, com toda a tua energia, com todo o teu foco, sim, pra dar o seu melhor. Isso obviamente gera uma ansiedade, uma adrenalina que é gostosa de você, sim, viver aquele momento. Só que na hora que você pisa no palco e o show começa, você vê o público retornando pra você, aplaudindo, cantando junto, é literalmente você tirou outro sapato e você tá na sala da sua casa. Entendi. Essa é a sensação.
2: É a vibe do show mesmo.
1: Exato.
2: Né? Eu acho que eu vou sentir um pouco disso também. Eu acho que talvez eu esteja um pouco mais nervosa. Talvez eu entre meio, uei, o que eu tô fazendo aqui?
1: Então, mas eu vou te dar um conselho. Geralmente, nesses momentos que são muito importantes pra gente, o artista, ele sempre já entra com, sei lá, engatado na quinta, acelerando, já saindo de rotação.
2: Sim.
1: Primeira dica que eu te dou num Rock in Rio é respire e não entrega tudo logo do começo.
2: No começo,
1: é tipo
2: boa
1: assim,
2: dica.
1: Vou entrar, vou respirar, vou me concentrar, vou focar na minha execução, vou focar no público. Sim. E aí dali pra frente você vai começar a soltar e vai ficar mais segura.
0: Olha, passando bastão. O que a gente pode esperar da Isa Buzzi no Rock in Rio? Porque
2: muito
0: a gente sabe
2: rock.
0: Que festival, você tem que montar um show.
2: Super.
0: Porque não é só pro seu público, né?
2: Não.
0: Aí você tem a chance de se apresentar pro mundo inteiro.
2: Nossa, isso é incrível. Pode esperar muito rock and roll. Acho que a gente quis colocar nesse show mais rock do que no álbum, mais rock do que na turnê. Então vai ter muito rock and roll e muita performance. A gente cuidou das músicas, cada uma de um jeitinho diferente, assim.
0: Que da hora.
2: Então eu acho que você consegue ver essa cara de Isa Buzzi ali, sabe? Esse rock meio pop, esse pop meio rock, essa mistura ali, sabe?
0: Que da hora. Qual é o dia?
2: Dia 11 de setembro. Dia
1: inclusive,
2: 11 de setembro.
1: Que horário, num palco importantíssimo.
0: Fala aí.
1: Num palco, literalmente, de quem tá, assim, arrebentando no Brasil. Que é o palco Supernova.
2: Sim!
1: Uau. Das revelações mesmo.
0: Revelações, cara.
2: Isso é muita emoção, gente.
0: É muita emoção.
2: É muita emoção.
0: Que horas?
2: Vai ser às 15h40 no palco Supernova.
0: Que demais, gente. Todo mundo lá prestigiando. Vai ser demais.
2: Amém.
0: Isa Buzzi preparando muitas surpresas.
1: Vou te falar, 23 anos, né? Eu falo, okay, quando eu era nova, você continua nova, tá?
2: Perfeito, obrigada.
1: E você tem, ó, tem
2: muito obrigada.
1: Tá literalmente com um pelinho no pneu.
2: Perfeito.
1: E você já tá fazendo show em Porto e Lisboa. Você vai pra Portugal, cara.
2: Yes!
0: Meu Deus!
1: Como é que é isso? Já logo assim, logo de cara?
0: O que tá acontecendo? Conta aí.
2: Eu vou pelo terceiro ano seguido.
1: Terceiro ano seguido?
0: Muito internacional,
1: sim,
0: ela.
1: Meu Deus, cara.
2: Ei, me deixa. Terceiro ano seguido fazendo show em Lisboa e Porto. E, gente, totalmente loucura, assim. Eu sempre tive o sonho de conhecer Lisboa e Porto. E poder ir com a oportunidade de mostrar a minha música, de estar lá, é muito especial. Quando eu fui a primeira vez, eu me deparei com uma surpresa de que são fãs portugueses mesmo. Não
0: isso
2: são,
0: é demais,
2: não
0: né?
2: São brasileiros ali que vivem lá. Tem também, tem bastante. Mas quando eu vi os fãs portugueses cantando as minhas músicas, assim, com o sotaque deles, eu falei, gente, que legal!
0: E lá
2: é uma emoção, é uma emoção gigante.
1: Agora, tem uma pergunta boa também.
0: Qual?
1: Você falou que já é o terceiro ano seguido que você vai pra Portugal com, sim, fãs portugueses. Você já pensou em gravar em outras línguas?
2: Nossa, sabia que eu tenho essa vontade, mas ao mesmo tempo rola aquela insegurança de tipo assim, vou fazer em outra língua. Eu acho que eu tenho muita vontade de conseguir crescer mais o meu trabalho, porque eu tô começando, né? Tipo, como você falou, é um palco de ascensão, então eu acho que muita gente tá conhecendo o meu trabalho agora e isso é incrível. Acho que isso só mostra que tem potencial pra chegar em muito mais gente. Então eu acho que primeiro eu queria conseguir chegar em mais pessoas pra seguir por esse caminho.
0: Exato, e eu acho que também, né, principalmente nesse momento de ascensão, que a coisa mais da hora do que você ser reconhecida mundialmente sendo brasileira, né? Isso é incrível.
1: Isso é muito legal, né?
0: De sair lá e cantar o nosso idioma também, né?
2: Yeah.
0: E depois abrir possibilidades pra uma carreira internacional com feats. Nossa, é o que a gente deseja
2: que
0: pra você.
2: Sonho.
0: Agora, Isa, desse Clube dos Corações Partidos, né? Que é o seu show, que é o seu disco, né? A galera,
2: sim,
0: perguntou se ia ter vinil.
2: Sim.
0: Você falou que já vai ter, né? Porque
2: vai
0: é meio
2: ter
0: anos
2: vinil.
0: 80, né?
2: Super, super, super. Toda a temática do álbum é anos 80, estética, visual. Então não tinha como escapar de um vinil.
0: É verdade, né? Ó, ouvindo esse som aqui, lembra um pouco mesmo anos 80, né, Capó?
2: O sintezinho.
1: Muito. Eu amo essa textura, né?

0: conta toda essa história que originou o Clube dos Corações Partidos, que aconteceu comigo, e acho que mostra uma visão um pouco mais pessoal, né? Do que rolou ali pra esse álbum acontecer.
1: Mas eu tô preocupada com a Isa.
2: Por quê?
1: Será que ela nunca mais vai amar alguém?
2: Ah, vai amar e vai amar muito ainda, aquele. Calma.
1: Isso é papo de 23 anos, né?
2: É.
1: Eu com 23, eu também achava isso, que eu nunca mais ia amar
2: alguém.
1: Então,
2: minha primeira decepção de amor, eu falei, cara, isso dói, mas dói fisicamente.
0: Dói fisicamente.
2: É, você fala, cara, mas tem um negócio aqui que tá errado, né? Mas aí depois o tempo passa, você vai se acalmando.
0: Passa, gente, tem certeza que passa.
1: Bate pronto, rápido, porque o programa tá acabando. Quando você escreveu essa música, Eu Nunca Mais Vou Amar Alguém, faz quanto tempo?
0: Nossa, foi a primeira música que eu escrevi do álbum inteiro, você acredita?
1: E faz quanto tempo?
0: Deve fazer mais de um ano e meio.
1: E você continua não querendo amar alguém? Nunca mais vai amar alguém?
0: Ah, eu
1: já
0: acho
1: mudou?
0: Que eu tô aberta pra possibilidades.
1: Ah, mudou! Sabe só, mudou! Mas a gente quer saber o que passava na cabeça da Isa Buzzi quando ela escreveu essa música. Sabe como que a gente vai fazer isso?
2: Como?
1: Ouvindo a música! Anuncia a sua música na nossa programação. Essa mesmo, Eu Nunca Mais Vou Amar Alguém. É com vocês, é o seu momento. Pra você e pra toda a sua cidade, pro seu estado. Você chegou lá e vai chegar muito mais ainda. Vamos junto com a Mix,
0: vamos demais. Quero que vocês ouçam Eu Nunca Mais Vou Amar Alguém. Espero que vocês gostem. É pop, é rock, é vintage, anos 80. Venham me conhecer!
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0: completo, não é? Cheirinho de sucesso, Caco.
1: Cheiro de hit.
0: Cheiro de hit, Isa.
2: Amém.
0: Demais, tocamos pro Brasil inteiro aqui com você.
2: Que demais, gente.
0: Na maior rádio do Brasil, Mix. Agora vamos aos últimos áudios de hoje, a galera falando sobre ídolos, né? Que a Isa, a gente sabe que ela é ídola de muita gente. Mas e pra você, seu ídolo da infância, vamos lá?
3: Fala, pessoal do Mix, tudo bem? Aqui é a Isabela. E olha, vocês não estão tão velhos assim, vai.
0: Não, sim,
3: meus melhores amigos na infância eram Sandy Júnior.
0: Uau.
1: Nossa, tamo junto.
3: Completamente apaixonada. Meu primeiro show foi deles, meu primeiro CD foi deles. Tinha todas as sandalinhas da Sandy. Amava e gosto até hoje. Eu quero participar do kit da minha melhor amiga, hein?
0: A gente,
3: bota
0: vai
3: aí,
0: já, valeu. Ó, muitos áudios a gente não conseguiu hoje trazer aqui pro ar, mas a gente ouviu tudo aqui. A Yas fez toda uma curadoria, tá? Pra selecionar o vencedor ou a vencedora desse kit. Mas vamos colocar mais um.

0: que dá tempo, vai.
1: Oi, pessoal, boa tarde, tudo bem? Tuane de Mogi das Cruzes. Bom, a minha ídola de infância, eu tenho certeza que foi a de muitas crianças também dessa época.
0: Xuxa?
1: Foi a Xuxa.
0: Ah, não tem como.
1: Eu era apaixonada por ela. Nossa, horas e horas cantando todas as músicas, assistindo todas as apresentações, todos os programas. Eu era apaixonada, tinha um pôster enorme
0: muito
1: dela no meu guarda-roupa.
0: Ai, que demais!
1: E até hoje, né? Continua amando ela. Bom, aproveitando, eu quero o kit do filme Minha Melhor Amiga.
2: Então já tá concorrendo, hein?
0: Tá concorrendo. Dá pra colocar mais um? Não dá. Acho que não dá mais. Não dá mais. Porém, antes da gente entregar aqui o prêmio, né? Presta atenção. Você que conheceu a Isa Buzzi com a gente aqui hoje, vocês podem, você principalmente que tá aí e gostou da pegada nessa pop rock anos 80, vocês podem ouvir o álbum inteiro, né?
3: Sim, pode ouvir o álbum inteiro. Tá em todas as plataformas digitais, Clube dos Corações Partidos. E vocês podem acompanhar os novos lançamentos nas minhas redes sociais, @IsaBuzzi, Isa com S, Buzzi com dois S.
0: E a minissérie?
3: A minissérie tá lá no meu Instagram, no meu YouTube e também no TikTok. Então em todas as minhas redes sociais você encontra.
0: O que mais? E o livro?
3: O livro sai no início do ano que vem. Aí acho que tem que vir, tem que me conhecer, entendeu? Namorar um pouco o meu trabalho. E aí você vai encontrar esse livro.
0: E os shows?
3: Os shows estão acontecendo, gente. Tô fazendo uma turnê por mais de 30 cidades. É minha terceira turnê, é muito especial. E, enfim, passei agora recentemente por Belém e Manaus. E tô indo aí pra um monte de lugares. Vou pra Cuiabá, vai ter Rock in Rio, vou pra Recife, Fortaleza, vou pra Caxias, Pelotas. Tem mais um monte de cidade aí pela frente. Tô bem animada.
0: Ela.
3: Ai, babado, tá aí,
0: babado,
3: tá vindo aí.
0: Tirando tudo.
2: Vou te falar, com uma agenda dessa aqui, respeita, hein?
0: Respeita a história de Isa Buzzi. E ó, anota esse nome. Que logo menos você fala assim, mano, eu lembro que a Gisele e o Caco, eles falaram da Isa Buzzi, olha o que essa menina é. Vai ser isso,
3: amei,
0: tá?
3: Amei.
0: Isa Buzzi, tá bom? É a energia que a Mix e todo mundo aqui deseja pra você de muito
3: obrigada.
0: Sucesso, muita prosperidade, muitos
3: obrigada.
0: Shows. E venha sempre lançar os seus sons com a gente, tá bom?
3: Que delícia, obrigada, gente.
0: Feliz, né,
3: obrigada,
0: Caco?
3: Pelo carinho. Pelo cuidado, foi muito especial. Obrigada a galera que ouviu, espero que vocês tenham gostado. A galera da live também, foi incrível. Obrigada por me receberem assim.
0: Ótimo, a gente vai soltar dois reels, então as divas pop e rock. Rock a gente vai gravar agora, quando encerrar o programa, né? Porque o programa simplesmente acabou, Caco. Você
2: Tudo que é bom dura pouco, né? Vamos combinar? Por isso que
0: muito
2: tudo tem uma hora só.
0: Vamos entregar o prêmio, Caco Grandino!
2: Agora!
0: Valendo! Gente, estreando nos cinemas hoje, esse filmaço, Minha Melhor Amiga, e a gente tá com um kit incrível aqui pra presentear você, que sempre acompanha a gente, que segue o @MixTudoNaMix, que também se inscreveu no canal no youtube.com/@MixTudoNaMix, acompanhou o programa, participou. Atenção que rufem os tambores, que alguém vai se dar bem e vai conferir esse filme por conta da Mix, vai.
2: E a vencedora da promoção é @Tuane_Caroline_. E ó, é o seguinte, você ganhou o kit, então deixa o seu Instagram aberto pra nossa produção entrar em contato com você, fechado?
0: Boa, é isso aí, parabéns, Tuane. Olha, quem não ganhou não tem problema, porque a gente sempre tá aqui distribuindo prêmios e você continue na escuta, participando, que é demais a gente presentear cada um de vocês. E siga o nosso apresentador.
2: @CacoGrandino no Instagram e no TikTok e siga também a nossa apresentadora.
0: Giza.on, GISA.on e o nosso
4: 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Tudo de volta amanhã às 6 da tarde. Vocês

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0: foi o rugido Roar, de Katy Perry, no melhor mix do Brasil. E aí, pessoa do bem, tudo certo? Bora fazer essa noite de quinta-feira melhor de todas, primeira quinta-feira de setembro, então ela merece, né? A gente tocar sua música. Demorou pra você participar daqui a pouquinho de mais uma edição do Pede no Zap. Tá com o celular na mão? Não demora não, faz agora, na hora que eu falar, tá? Porque assim você já não esquece. Manda uma mensagem de voz dizendo quem é você, de onde você tá ouvindo a Mix e esse som pra gente tocar pra você daqui a pouquinho, a partir das 8. O Zap da Mix é o 11 98340 8000. Pode oferecer pra quem você quiser, pode mandar beijo, eu vou mandar abraço, manda o teu nome, então eu quero saber de onde você tá ouvindo a Mix, o seu nome e esse som pra todo mundo ficar feliz. Manda ver. 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
0: Aquela da Legião.

0: posso dizer que esse é um esquenta pro programa daqui a pouquinho, que é o pedido no zap, tá? Porque a galera adora o som do Creed. Adorou, né? Então já pede sua música, não deixa pra depois, não. 11 983 408 mil. Aliás, quem mandou bem, mandou o nome completo e a hashtag Nicoboco, foi você, Stephanie Matos, que tem o telefone 9360. Stephanie, você ganhou peças lindas, um boné e uma camiseta. Já vai pensando aí, né, com que combina no seu guarda-roupa, é muito da hora. 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
0: Opa! Quinto, né, gente? Quinta é dia de lançamento no cinema e hoje estreou o filme Minha Melhor Amiga, que é uma comédia nacional que promete boas risadas. A gente tá fazendo cada produção bacana, né? Bom, esse longa conta a história de duas amigas com cerca de seus 50 e poucos anos e que resolvem viajar juntas pela Europa. As duas tomam essa decisão depois que as filhas delas viajam para Portugal para estudar, ora pois. E agora, juntas na Europa, essas amigas vão viver grandes aventuras e com muita confusão. Risada garantida. O filme Minha Melhor Amiga, estrelado pela Ingrid Guimarães e a Mônica Martelli. O longa estreia hoje nos cinemas e é uma ótima dica para você que quer curtir uma história leve, divertida, enfim. Essas e outras notícias estão no nosso site. Assim que você puder, dá um pulo lá. Tem muita coisa legal. 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

0: 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Você pedindo a sua música de qualquer lugar do Brasil.
1: Porque você tem essa responsabilidade boa. Melhor ouvinte do Brasil. Melhor ouvinte do Brasil é só o vídeo da Mix. Sinto muito as outras, tá? E você tem um bom gosto. Porque todas as músicas que a gente curtir a partir desse momento são as que vão chegar pelo zap da Mix. Então o seu som precisa estar aqui. Não demora não. Não deixa pra depois pra pedir a música. Nessa mensagem de voz pro nosso zap, eu preciso saber do teu nome, de onde você tá ouvindo a Mix. Esse som bacana pra todo mundo ficar feliz. 11 983 408 mil. Agora é contigo.
2: Boa noite, Mix.
1: Boa.
2: Aqui é o André de Foz do Iguaçu, no Paraná. E eu gostaria de ouvir Taio Cruz. Ó. Break Your Heart.
1: Agora receba.
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0: lançar uma música nova. Canta demais essa mulher, né?
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0: Você sempre dá um show, você ouvinte da Mix, né? São os sons que mandam pra gente aqui no 11 983 408 mil. Beijão pra Adriana de Planaltina, Goiás. Tá com a gente aqui. O Diego é motorista de carreta, ele é de Ribeirão Preto, mas tá na rodagem nesse momento em Cuiabá, tá ouvindo a Mix. Cuidado aí, querido. Boa viagem. Valeu pela carona. A Edneia tá em Ubá, Minas Gerais. E você? Me conta.
2: Boa noite, meu nome é Marvin aqui de Brasília. Eu pedi que dia a música Marvin do Titãs.

0: WhatsApp.
1: Aqui na Mix 819, Mother Monster, Lady Gaga, Gaga com Paparazzi. Deixa eu mandar um beijo pra Mariângela. Ela mora na cidade de São Paulo. Luiz Eduardo está na cidade de Cosmorama. O casal alto astral, é assim que eles falaram. Oi, nós somos o casal alto astral, Mário e Patrícia. Moram na cidade de Badiba City. E aí, pediram uma música aqui também. Obrigado, casal. E você, quer ouvir o quê? Mande a mensagem de voz aqui pro 11983408000. Faz assim, ó.
2: Mix FM, aqui. Oi. Paulo Driver, de Curitiba. Eu queria ouvir Pearl Jam, Black. Valeu, Mix.
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0: Faz o chequinho aqui no zap da Mix, nosso número, bota aí na agenda, o número abre caminhos, 11 983 408 mil. Uma mensagem de voz assim, ó.
2: Boa noite, tudo bom? Sou o Apolo, sou do Teixeira de Freitas na Bahia, eu queria pedir uma música do Guns N' Roses e vou oferecer para minhas filhas, Sofia, Isis e Luna, que tá para nascer, vai nascer essa semana.
0: Opa!
2: Tá bom? Obrigado, boa noite.
0: Família do Apolo, se a Luna nasceu, que ela seja muito bem-vinda a esse mundo. Beijo, família.
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0: aqui, todo mundo tá mandando um zap com uma mensagem de voz, com o nome de onde tá ouvindo, né? A mix e esse som bacana pra melhorar a noite de quinta-feira. 11 983 408 mil. Brilha.
1: Salve, Mix.
0: Salve.
1: Aqui é o Daniel, motorista de aplicativo de São Carlos. Toca pra nós aí o Bon Jovi, It's My Life.
0: Opa.
1: Valeu, Mix.
0: Valeu e obrigado pela carona, como sempre. Nunca decepcionam motoristas e as motoristas por aplicativo do Brasil. 5 estrelas pra vocês.
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0: aqui um áudio. E amanhã sextou, hein, gente? Sextou. Quero música com cara de final de semana amanhã pra tocar no programa, hein? 11 9 8 3 4 0 8 mil. Abração aqui pro Matheus de Uberlândia. Marcos tá em São José do Rio Preto. E você? Da onde? Vamos ouvir o quê?
1: Fala, galera da Mix. E aí? Tudo bem com vocês? Tudo? E quem fala é o Everton de Ribeirão, Pernambuco. Hoje eu gostaria de escutar a música Anjos, do Rapa. Valeu, galera.
0: Então hoje vamos ouvir Mix.